0: grupos sorteados nesses 26 anos. Né? E, como sempre, agora se aproxima a mais um encerramento da nossa campanha. E a gente está com expectativa muito positiva, tá? Em questão do público. Já estamos loucos para saber quem serão os contemplados, né? Porque, na verdade, vai ser um carro zero e uma moto na tarde do domingo do dia 18. Então, a gente também abre, aproveita a oportunidade para falar para a população, para nossos clientes, uruguaios e brasileiros, né, que a cada R$200 em compra, ainda estão valendo os cupons. Tá? Os cupons, eles são cumulativos, então, desde o primeiro sorteio, aí eles são recolhidos, guardados em depósito e voltam para a urna a cada sorteio. Então, quem concorreu lá no primeiro sorteio também tem a possibilidade de ganhar agora nesse segundo momento, né, o momento final.
1: Claro. Pablo, quando se cierra a recolecção de cupons?
0: Até 20 minutos antes do sorteio. Então, lá no local mesmo, até o domingo, dia 18, tá, de outubro, ainda o pessoal pode levar os seus cupons, aquele que cada um tem a sua crença, a sua fé nessa hora, né? Então, tem gente que gosta de colocar os cupons na última hora, também pode. Vim até 20 minutos antes do sorteio.
1: Ou seja, os que são clientes de muito tempo acostumam a guardar cupons e depois ponem todos juntos. Dizem, bueno, de repente aí tenho sorte.
2: É agora o momento de depositar. Sí.
1: Así que os prêmios principais são um auto 0 km e uma moto 0 km. Há algo mais?
0: É um Renault Kwid, tá? 0 km. Tá, e uma moto CG 160 cilindradas, 0 km também, Honda. Tá? E depois também terão diversos pequenos sorteios de brindes, né, no decorrer da tarde.
1: Perfeito. E me imagino que estão montando um grande espetáculo, porque a gente da região, tanto Rivera como Livramento, se vai a posicionar ali por a expectativa de lo que puedan ganhar ou não, mas además de acompanhá-los, ¿verdad?
0: Exatamente. Então, o público aí, o universo, nesse momento, são clientes das três empresas, né? Claro. Então, a probabilidade de ganho, ela aumenta muito, correto? Porque são só pessoas e consumidores praticamente aqui da região, né? Então, nos anos passados, a experiência que a gente teve foi fantástica, porque quando vê... É tirado o cupom, a gente liga para o cliente e ele vai até o momento e recebe seu prêmio. Vale. E muitas vezes nós nos deparamos com pessoas que a gente viu dentro dos nossos estabelecimentos. Então isso é fantástico, entendeu? Acho que não tem valor maior, eu acho que nesse momento a gente é retribuído na sua totalidade em ver a realização dessas pessoas naquele momento, né? Então é fantástico, gente, funciona mesmo, basta colocar o cupom, tá? Que o contemplado pode ser tu.
1: Perfeito. E Pablo, bueno, algo mais que queiras agregar?
0: Não, na verdade, né, reforço aí o convite, né, o dia 18, ali no Largo do Parque Internacional, a partir das 15h30 da tarde. Então, nesse ano, o sorteio vai ter um formato diferente, que é para a gente não avançar durante a noite, e sim aproveitar com as famílias durante a tarde. Então, vão ter diversas atividades voltadas, como eu falei, para a família. Então vai ter balão pula-pula, vai ter uma parceria ali com o Senac e com o Sesc, que nós vamos levar os balões, enfim, uma série de atrações para gurizar. Vai ter pipoca de graça, vai ter erva mate de graça, água quente, estrutura com banheiros. Então vai estar bem bacana, né? Então a gente está com a expectativa e ansiosa. O trabalho foi feito com muito carinho e muita dedicação, apostando aí nessa retribuição que a gente dá para os nossos clientes.
1: Bem, Pablo Costei, felicitações pelo êxito em tu nome, ao resto das empresas, e, bom, obrigado por nos atendido.
0: Alô, alô.
1: Alô. Sim, olá, Pablo.
0: Perdi o áudio aqui.
1: A ver se me escutas.
0: Mas exatamente isso aí. Fica feito o convite.
1: Perfeito. Abraço grande, Pablo, graças. Ah, perfecto. Bueno, a ver, está hecho la invitación. No. ¿Querés leer? Tenemos 3 minutos de programa hoy, mañana no sé, pero...
2: No sé. A pesar de su fuerte crecimiento operativo e internacionalización, Solaria enfrenta importantes riesgos y aspectos negativos que han penalizado su cotización en la bolsa, acumulando caídas en su valor del mercado durante el año 2026. Los principales factores negativos y debilidades de la compañía se estructuran en los siguientes puntos. 1. Alto endeudamiento y dependencia de financiación. El agresivo plan de expansión de Solaria para diversificarse en data centers, infraestructura digital requiere inversiones. Totalmente. Flujo de caja insuficiente. El negocio operativo actual no genera la caja suficiente para autofinanciar la construcción de sus nuevos megaproyectos. Reitero.
1: O sea, no tienen plata para hacer.
2: Reitero. El negocio operativo actual no genera la caja suficiente para autofinanciar la construcción de sus nuevos megaproyectos. Tiene un apalancamiento elevado. Su ratio de deuda neta sobre EBITDA, no sé qué es eso, se sitúa en niveles elevados, superando las 4 veces. Al ser una empresa muy apalancada, el entorno de tipos de interés altos encarece significativamente su deuda, con un coste medio superior al 4%, lo que reduce la forma directa su beneficio neto y eleva los costes de refinanciación de sus próximos vencimientos. Después habla de riesgos regulatorios, intervención de mercado. Dice que los ingresos de Solaria dependen estrechamente del marco legal energético europeo. Esto sucede en Europa. Más abajo dice dilución para los accionistas.
1: Ya está,
2: pero presión constante en los fondos bajistas, riesgo de ejecución de megaproyectos. A ver acá.
1: Dale.
2: Comprometer inversiones históricas como la de Uruguay de 5.7 millones, de 5.700 millones, expone la matriz a demoras en los permisos, sobrecostes de construcción y retrasos en la
1: hibridación tecnológica.
2: Si bien más del 80% de su deuda está estructurada a través de filiales independientes sin recurso, lo que protege la matriz si su proyecto quiebra es el fallo o retraso de un gran nodo tecnológico, dañaría severamente la confianza de sus acreedores para financiar futuros proyectos.
1: ¡Pum! No,
2: no, con eso, ¡pum!
1: Duró menos.
2: ¡Qué carnaval en Ancina!
1: ¡Qué carnaval en Ancina! ¡Mamita, querida!
2: Listo, es solo buscar un poquito y sale todo. Voy a guardar esta página por
1: y el presidente. No, igual yo ya tengo acá.
2: Y vamos a respaldar todo
1: esto. ¿Y el presidente se prestó para esto?
2: Bueno.
1: Pero, no, pero. ¿El presidente de la República se prestó para esto?
2: Sí. O sea, una vez más la soberanía del país queda en manos de, no sé. Señores,
1: hasta mañana.
2: Hasta mañana.
1: Chao.